0: da manhã às 7 horas da noite. 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Se quiser mais sugestões, visite muralzinhodeideias.com.br. 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
3: É 2026. E o maior espetáculo do futebol volta a terras americanas e ganha proporções gigantescas. Pela primeira vez, a Copa do Mundo será disputada em 3 países: Estados Unidos, Canadá e México. Também pela primeira vez, o torneio terá 48 seleções na disputa. Para este ano, a FIFA decidiu trazer de volta a rainha das músicas de Copa, Shakira. Ao lado do nigeriano Burna Boy, lançaram Dai Dai. É uma mistura irresistível de afrobeats, pop e reggaeton, cantada em 5 línguas, cujo título é uma expressão que significa "Vamos lá, dê o seu máximo". O clipe reúne os maiores craques da atualidade e a música celebra a união de culturas, ritmos e povos, mostrando que a paixão pelo esporte fala todas as línguas, além de embalar as arquibancadas dos Estados Unidos, do México e do Canadá. Dai Dai é a trilha sonora de um torneio mundial que marca a última dança dos maiores craques da era moderna do futebol. É a despedida de gigantes como Lionel Messi, Cristiano Ronaldo, Neymar e Luka Modric. Para o Brasil, é a chance de quebrar o jejum após 24 anos. Com o clipe que traz as estrelas do presente e do futuro, Shakira prova que o ritmo do mundo bate em uníssono quando a bola rola. A contagem regressiva para ver a história acontecer já começou. Fique agora com o som oficial do Mundial de 2026. Shakira e Burna Boy, Dai Dai.
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3: Noite de sexta-feira e a gente segue aqui na Educativa FM com aquele som do jeito que você gosta. Chegando Léo Jaime, A Vida Não Presta.

0: O artista paranaense Rogério Dias iniciou nesta semana sua residência artística no Museu Casa Alfredo Andersen. Conhecido como o pintor dos passarinhos, ele abre as portas do ateliê para que o público acompanhe seu processo criativo e ainda possa criar o próprio desenho. O espaço fica aberto de terça a sexta, das 10 da manhã ao meio-dia e das 2h30 às 5h30 da tarde, com entrada gratuita. A residência segue até o dia 24 de julho. Durante o período, Rogério também conclui uma nova obra inspirada na natureza e na influência de Alfredo Andersen, considerado o pai da pintura paranaense. Sheila Pessoa para a Noite Educativa.
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0: Quem fechou o bloco com toda a sua potência foi Tina Turner, The Best, música de 1989, que foi originalmente gravada pela cantora Bonnie Tyler, mas foi eternizada pela força e pela intensidade, né, da rainha do rock, a Tina Turner. Histórias que a gente conta para você aqui na Noite Educativa. Intervalo rápido e eu já volto.
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0: Seguimos juntos aqui na Noite Educativa e eu desejo que sua sexta-feira seja repleta de boas energias e, claro, muita música. Chegando agora, Patufu, Ando Meio Desligado.

0: The Pretenders fechou a sequência com a Stand By You. Nossa noite educativa vai ficando por aqui e quem tá chegando é o André Molina com o Rock Brasil. Desejo um ótimo final de semana para todo mundo e a gente se encontra novamente na segunda. Até lá!
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3: Com a fertilização in vitro, a gravidez em mulheres na menopausa, casais com problemas de fertilidade e produções independentes passaram a ser possíveis. 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
7: Boa noite, amigos da Rádio Educativa FM. É sexta-feira, dia de rock. Sou André Molina e vamos começar com o som do litoral paulista. O Charlie Brown Jr. de Santos, com Um Dia a Gente Se Encontra. Faixa que abre o álbum póstumo La Família 013, de 2013.

0: E fechamos nosso primeiro bloco com o hardcore melódico do CPM 22, com Um Minuto para o Fim do Mundo. Antes, um hit da década de 2000 do Capital Inicial, Respirar Você. E o NX Zero com Além de Mim, sucesso do segundo álbum da banda, de 2006.
1: A comédia O Bêbado volta a ser apresentada em Curitiba para uma sessão especial que celebra os 23 anos do espetáculo. O monólogo é estrelado pelo ator e humorista Fábio Silvestre, que dá vida a um personagem irreverente, marcado pelo improviso e pela interação com o público. A apresentação única será neste sábado, dia 4, às 8 horas da noite, no Teatro Regina Vogue, no Shopping Estação. Os ingressos estão à venda pelo Disque Ingressos ou na bilheteria do teatro. Sheila Pessoa para a Noite Educativa.
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0: E seguindo, vamos de um lançamento quentinho da revelação do hard rock brasileiro Trovão, com o single Meu Caminho. Essa banda está fazendo bonito e honrando o estilo. E vale dizer que marcou show aqui em Curitiba no dia 11 de julho, abrindo para os americanos do Riot.

0: E agora tivemos algumas pedradas com espírito setentista. A última foi Por Quem os Sinos Dobram, do nosso maluco beleza Raulzito. E antes, a pouco conhecida parceria hardcore entre Rita Lee e os Raimundos, com Ando Jururu, gravada em 1997, e a emblemática Casa de Rock, da Casa das Máquinas, de 1976.
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0: Olá, voltamos com o nosso Rock Brasil da... Vamos com o nosso Rock Brasil da Educativa FM. Lembrando que todas as sextas-feiras, eu, André

0: E fechando agora com Não Sei, dos Gaúchos do TNT. Antes foi a obscura O Homem, dos Paralamas do Sucesso, do álbum Selvagem, que completa 40 anos, e Tesouros da Juventude, hit inicial do Lulu Santos.
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2: A preocupação com privacidade e segurança passou a ser o principal motivo para que pais e responsáveis adiem a compra de celulares para crianças de 10 a 13 anos. Dados divulgados pelo IBGE mostram que a proporção de crianças com celular caiu pela primeira vez desde 2016, passando para cerca de 55% em 2025. Entre os responsáveis por quem ainda tem um aparelho, 32% apontaram a segurança como principal razão, superando os fatores como preço e falta de necessidade. A pesquisa também registrou aumento no uso da internet e do celular entre os idosos. Sheila Pessoa para a Noite Educativa.
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0: E para o nosso último bloco, a nossa viagem pelo Brasil através do rock vai para a pluralidade de ritmos dos anos 90, com a Cássia Eller para sua versão de Quando a Maré Encher, da Nação Zumbi.

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0: E fechando a nossa hora de rock nacional, tivemos um pouco de New Wave oitentista com Comeu, do Magazine do saudoso Kid Vinil, e o maior clássico da Blitz, Você Não Soube Me Amar, compacto que vendeu 700 mil cópias em 1983 e consolidou o gênero. Semana que vem estamos de volta às 10 da noite com a nossa viagem pelo Brasil através do rock. Qualquer sugestão nos envie aqui em nosso WhatsApp 3331-7516. Boa noite. E como dizia Raul Seixas, o homem é o exercício que faz.
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5: Bom dia, hoje é um novo dia aqui na 97.1. Desejo que esse dia seja excepcional para você e nada melhor do que começar com música de qualidade como fundo musical aqui na Educativa 97.1 FM. Eu sou o Tobias de Santana, espero que esteja tudo bem com você. Seguiremos juntos até às 7 horas da manhã, navegando nesse mar seguro das belas canções da madrugada. Vamos iniciar com a rainha do rock, um período muito interessante da carreira de Rita Lee, com a banda Tutti Frutti, interpretando Agora Só Falta Você.

0: Você curtiu a belíssima Paisagem da Janela com Flávio Venturini.
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0: Agora é a vez do Peninha interpretar a sua canção Sonhos.

0: Essa foi a banda Skank, Tão Seu.
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0: Vamos agora com Orlando Moraes, Divinamente Nua a Lua.

0: Você curtiu esse clássico da música brasileira, Resposta ao Tempo, com ela, Nana Caymmi.
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0: Agora é a vez da banda que revolucionou a música brasileira nos anos 70. Secos e Molhados, Ouvindo o Silêncio.

0: Estamos na madrugada, mas você teve o sol com Vitor Clay.
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0: Madrugada Educativa, música boa na madrugada. Eu sou Tobias de Santana, seguindo com você até às 7 da manhã. Agora chegam juntos A Cor do Som e a banda Roupa Nova, Alto Astral.

0: Esse foi o Rei Roberto Carlos, Além do Horizonte.
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0: Presença sempre muito bem-vinda do nosso Beto Guedes, que vai interpretar Espelhos d'Água.

0: Não precisa apresentação, mas...
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0: Essa foi Ana Carolina com Encostar na Tua.
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0: Quem chega agora é Jane Duboc com De Corpo Inteiro.

0: Essa foi a interpretação de Sandra Sá para a grande criação de Peninha, Sozinho.
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0: Vamos recordar agora um grande hino da música brasileira, Elis Regina interpretando Como Nossos Pais.

0: Essa foi a canção Hoje Nunca Mais, com Ana Canhas.
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2: Olá, eu sou Vanessa Brolo e trago para você mais uma inspiração do blog Partiu Plano B. Antes de entrar na história de hoje, deixa eu te fazer uma pergunta. Você acredita que dá para criar um negócio de sucesso começando com apenas R$500? Pois foi exatamente isso que fez o empreendedor Vitor Silvestre. Em 2018, ele parcelou R$500 no cartão de crédito para comprar os ingredientes e os equipamentos básicos para começar a fazer cookies na cozinha de casa. Na época, trabalhava como fotógrafo, mas queria construir um negócio que pudesse crescer. Ele mesmo preparava massa, testava novos recheios, embalava os pedidos, atendia os clientes e fazia as entregas. O risco era grande. Segundo ele, não existia um plano B para pagar as próximas faturas do cartão. O negócio precisava dar certo. A aposta funcionou. Em apenas 4 meses, já vendia cerca de 100 cookies por dia. O crescimento permitiu contratar um entregador, ampliar a produção e montar uma equipe. No fim de 2019, abriu a primeira cafeteria da marca. Durante a pandemia, enquanto muitos estabelecimentos enfrentavam dificuldades, as vendas por delivery cresceram bastante. Em 2021, veio outro passo importante, a primeira franquia. Hoje, 7 anos depois, a More Cookies tem 16 unidades, vende cerca de 60 mil cookies por mês e faturou mais de R$9 milhões. E para quem sonha em empreender, Vitor deixa 4 dicas importantes. A primeira é não olhar apenas para o faturamento. O que realmente importa é o lucro. A segunda é cuidar muito bem do caixa. Uma empresa pode vender bastante, mas se faltar dinheiro para pagar as contas, ela terá problemas. A terceira é investir em marketing e vendas. Não adianta ter um ótimo produto se ninguém conhece. E por fim, evitar trabalhar com margens muito apertadas. Ter uma boa margem dá mais segurança para investir, enfrentar imprevistos e continuar crescendo. Para mais dicas e muita inspiração, entra no blog partiuplanob.com.br. Até a próxima! 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
0: Madrugada Educativa, música boa na madrugada. Eu sou Tobias de Santana, seguindo com você até às 7 da manhã. Agora você fica com Adoração, Cato.

0: Essa foi Marisa Monte interpretando criação de Nando Reis, Ao Meu Redor.
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0: Agora é a vez de Chico César. À Primeira Vista.

0: Esse foi o rei do soul nacional, Tim Maia, interpretando Do Leme ao Pontal.
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2: Como é que você diz? Estou com uma dó da menina, ou estou com um dó da menina? Afinal, a palavra dó é ou não substantivo masculino? Sim, desse modo é registrado nos dicionários. Essa é a forma preconizada pelos puristas. Entretanto, em algumas regiões do Brasil, como no interior da Bahia, usa-se preferencialmente o feminino, talvez por influência dos sinônimos femininos piedade e compaixão. Exemplo, tenho uma dó desse pobre diabo. Existe, sim, também o feminino.
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0: Você fica agora com Di Ferreiro, Aonde Quer Que Eu Vá.

0: Esse foi Zeca Baleiro com Alma Nova.
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0: Madrugada Educativa trazendo o mestre Zé Ramalho, admirável gado novo.

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0: Dose Dupla para você que curtiu Gal Costa e Roupa Nova, Chuva de Prata.
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0: Você ouve agora Aliança com Tribalistas.

0: Esse foi o Super Guilherme Arantes. O melhor vai começar.
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0: Madrugada Educativa trazendo Belo Veloso, por te querer.

0: Esse foi Caetano Veloso com Luz do Sol. E assim finalizamos o nosso passeio pela madrugada na Educativa 97.1 FM. Sempre um prazer ter a sua nobre companhia para curtir música boa aqui na Educativa. Eu sou o Tobias de Santana, deixando você sempre em ótima companhia. Vem aí muita música boa para ouvir, então continue conosco. Mas lembrando que temos um encontro marcado à meia-noite de hoje para um novo passeio musical na madrugada. Um ótimo dia e um fraterno abraço.
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7: Bom dia, Curitiba! Sabadão, dia 4 de julho. Que alegria estarmos juntos para curtir a melhor trilha sonora do seu dia. Eu sou Ellen Andrade e sábado meu coração fica mais alegre, sabe por quê? Porque o nosso programa é maior. Nós temos mais tempo para ter essa troca aqui em 97.1. Eu chego mais cedo e fico até 1 da tarde. Então vem comigo porque música boa eu garanto para você aqui em 97.1. E claro, já chego muito bem acompanhada ao som de Cazuza com Codinome Beija-Flor.

0: Bidiz marcando presença na Manhã da Educativa.
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0: E o Sabadão rola aqui ao som das melhores músicas. E se você tá curtindo, já vem participar, hein? 41-3331-7516. Estou te esperando aqui no nosso WhatsApp. E enquanto você vai participando, eu trago uma grande parceria na composição, hein? Porque a música que nós vamos ouvir agora é composição de Arnaldo Antunes, Carlinhos Brown e Marisa Monte. Mas quem canta é Arnaldo Antunes. Vamos com esse sucesso de 2004, Consumado.

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0: Dias Melhores, sucesso de Jota Quest. Essa música é linda. Você sabia que o Rogério Flauzino, ele compôs essa música num dia que ele estava frustrado porque haviam cancelado um dos seus shows? Com essa decepção, ele fez uma das músicas que se tornaram um hino da banda Jota Quest.
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0: Manhã da Educativa, especial de sábado, repleta de sucessos e de participação. Bom dia para você, meu amigo Renato, já passou aqui no nosso WhatsApp. Bom dia também pro Leandro, quem ainda não participou, vem comigo, hein? 41-3331-7516. E é claro, continue aqui em 97.1, porque eu garanto para você a melhor trilha sonora pro seu sábado. Tá chegando agora, diretamente de 1972, o sucesso de Flávio Venturini. Paisagem da Janela.

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0: Savage Garden aqui na Educativa, sua rádio, seu momento.
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2: Olá, hoje trago a você algumas ideias de conteúdo e programação para curtir com a criançada nestas férias de inverno. Anote aí. Durante todo o mês de julho, o Parque da Cidade, Parque de Diversões do Parque Barigui, preparou uma promoção imperdível, um passaporte único de férias. Com o passaporte de férias, por R$ 70,00, você tem acesso livre a todos os brinquedos. O passaporte é de uso pessoal, válido para um único dia e não inclui alimentação ou jogos. Inaugurado em dezembro de 2023, o Parque da Cidade é uma opção de lazer que se consolidou na cidade como entretenimento para toda a família. Com 8 mil metros quadrados de pura diversão, o espaço está situado junto ao estacionamento do Parque Barigui, com acesso fácil pela 277. Visite e bora se divertir! A promoção de férias é válida de terça a sexta, das 5 da tarde às 9 da noite. A partir do dia 4 de julho, a Caixa Cultural Curitiba recebe a exposição gratuita Histórias da Floresta. Uma experiência imersiva que une imaginação, aprendizado e consciência ambiental. Em um percurso sensorial com rio cenográfico, instalações interativas, sons e texturas, o público é convidado a descobrir a importância das águas para a vida no planeta e a se aproximar dos saberes dos povos originários. A mostra fica em cartaz até o dia 2 de agosto. De terça a sábado, das 10 da manhã às 8 horas da noite, e aos domingos, das 10 da manhã às 7 horas da noite. A Caixa Cultural Curitiba está localizada na rua Conselheiro Laurindo, número 280, no centro. Se quiser mais sugestões, visite muralzinhodeideias.com.br. Desejo que você faça do final de semana de férias da sua criança um lugar de inspiração, onde a arte e a infância se misturam e a vida acontece. Até!
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0: Se é a música de qualidade que você quer, você tem aqui na Educativa. A voz dessa cantora que está chegando é simplesmente marcante, envolvente. E nós vamos curtir esse sucesso que é de 1976. Tem Alcione com Lá Vem Você.

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0: Xadê com Desfire-se Tabu aqui na Educativa, sua rádio, seu momento.
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2: É 2026. E o maior espetáculo do futebol volta a terras americanas e ganha proporções gigantescas. Pela primeira vez, a Copa do Mundo será disputada em 3 países: Estados Unidos, Canadá e México. Também pela primeira vez, o torneio terá 48 seleções na disputa. Para este ano, a FIFA decidiu trazer de volta a rainha das músicas de Copa, Shakira. Ao lado do nigeriano Burna Boy, lançaram Dai Dai. É uma mistura irresistível de afrobeats, pop e reggaeton, cantada em 5 línguas, cujo título é uma expressão que significa "Vamos lá, dê o seu máximo". O clipe reúne os maiores craques da atualidade e a música celebra a união de culturas, ritmos e povos, mostrando que a paixão pelo esporte fala todas as línguas, além de embalar as arquibancadas dos Estados Unidos, do México e do Canadá. Dai Dai é a trilha sonora de um torneio mundial que marca a última dança dos maiores craques da era moderna do futebol. É a despedida de gigantes como Lionel Messi, Cristiano Ronaldo, Neymar e Luka Modric. Para o Brasil, é a chance de quebrar o jejum após 24 anos. Com o clipe que traz as estrelas do presente e do futuro, Shakira prova que o ritmo do mundo bate em uníssono quando a bola rola. A contagem regressiva para ver a história acontecer já começou. Fique agora com o som oficial do Mundial de 2026. Shakira e Burna Boy, Dai Dai.
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5: Gente, no nosso sábado não poderia faltar a voz dele para deixar tudo ainda melhor. Por isso, esse sucesso aqui de 1991 vai embalar essa manhã. Vamos de Alceu Valença com La Belle de Jour.

0: Jack Johnson na Educativa, sua rádio, seu estilo.
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2: Você sabe o que é um pleonasmo vicioso? Por exemplo, subir para cima, descer para baixo, elo de ligação. Esses são os mais evidentes. Isso significa chover no molhado, como se diz. Mas existem alguns pleonasmos não tão óbvios que vêm sendo usados com frequência nos meios da comunicação oral. É assim, o juiz, ele precisa ser mais enérgico. O rapaz, ele vai viajar logo. As crianças, elas não obedecem. Você sabe por que isso acontece? É porque os locutores fazem uma pausa entre o sujeito e o predicado, o verbo. E assim, precisam repetir o sujeito usando o pronome pessoal ele, ela, eles, elas. Diga simplesmente, o juiz precisa ser mais enérgico. O rapaz vai viajar logo. As crianças não obedecem. E pronto.
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0: Seguimos juntos nessa manhã, sabadão, até 1h. Sou eu, Ellen Andrade, que estou te fazendo companhia. E agora nós vamos ouvir uma música linda, que é de Adriana Calcanhoto, mas a gente vai ouvir na versão de Frejá, que ele lançou em 2001. Vambora! Vambora!

0: Ah, eu gosto da animação dessa música. Oh, coisa boa. Ouvi Maria Rita com Agora Só Falta Você aqui na Educativa. Sua rádio, seu momento.
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0: Sabadão rolando com música de qualidade e é claro que além das melhores músicas, nós temos também os melhores ouvintes. Beijos, Heloísa, em Campo Largo, ouvindo a programação da Educativa. Meu amigo Chico, lá na Fazenda Rio Grande, também tá na sintonia. E é claro que quem já me falou assim, ó, tô curtindo pra caramba o Sabadão, é a minha amiga Ana Paula, que ouve a gente no Boa Vista. Quanta gente curtindo e participando, faz igual a eles. Participe você também no 41-3331-7516. Você vai participando e eu vou trazendo a melhor trilha sonora do seu dia e é claro que ela não pode faltar. Vamos curtir Marisa Monte, Balança Pema.

0: ao Stuart na Educativa, sua rádio, seu momento.
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0: Bom demais, seguimos juntos. Essa música que nós vamos ouvir agora, ela foi tema da novela Império. Ela é uma regravação de um sucesso de 1977, um clássico de Guilherme Lamonier. Mas a gente vai ouvir nessa versão aqui que foi o tema da novela. Paulinho Mosca canta Enrosca.

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0: Annie Lennox na Educativa, sua rádio, seu estilo. 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
2: Depois do enorme sucesso da premiada Bebê Rena da Netflix, Richard Gere está de volta. Agora, na HBO Max, ele apresenta Pela Metade. A nova minissérie acompanha 3 décadas da relação entre Niall, vivido por Jamie Bell, e Ruben, interpretado pelo próprio Gere. Eles crescem como se fossem irmãos. Mas essa amizade é atravessada por afeto, ressentimento e violência. Muita violência, tanto física quanto psicológica. Não espere respostas fáceis nem explicações psicológicas prontas. O interesse da série é outro. Mostrar como muitos homens aprendem desde cedo a esconder a dor. E como esse silêncio pode se transformar em agressividade. Em Pela Metade, a violência não surge do nada. Ela é passada de uma geração para outra. É alimentada por uma ideia muito rígida de masculinidade. Um modelo que ensina que demonstrar fragilidade é sinal de fraqueza. Jamie Bell, ator revelado lá no início dos anos 2000 por Billy Elliot, entrega uma atuação impressionante. Trabalha bem com economia, poucos gestos, poucas palavras, muitos silêncios. Quando seu personagem finalmente desmorona, o impacto é gigantesco. A série tem algumas limitações. As personagens femininas de Pela Metade são pouco desenvolvidas, ao contrário das masculinas. E o último episódio exagera um pouco no drama, mas isso não compromete o resultado. Mais do que repetir os temas de Bebê Rena, Richard Gere amplia sua reflexão sobre masculinidade, vergonha e intimidade. É uma obra dura, às vezes sufocante, mas também profundamente humana. Pela Metade não oferece conforto, não, nem redenção. Apenas nos obriga a olhar para feridas que muitos homens passam a vida inteira tentando esconder. Vale muito assistir a série que está em cartaz na HBO Max.
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0: Música boa não para de chegar por aqui. Gente, nós temos alguns nomes que eu jamais vou cansar de ouvir. Sempre que eles aparecem aqui na programação, eu acabo cantarolando junto. Você também faz isso aí na sua casa? Olha, esse é um dos cantores que me fazem cantarolar. Sabe quem é? Guilherme Arantes, que chega cantando Lance Legal.

0: Century, aqui na Educativa, sua rádio, seu momento.
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0: Seguimos juntos na Educativa e agora nós vamos ouvir uma música que eu gosto demais, já da versão original. E nessa versão que os mineiros da Lagum fizeram, ficou incrível. Vem curtir Lagum, Meu Esquema.

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0: Mike Tete aqui na Educativa, sua rádio, seu momento.
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0: E a nossa programação de sábado segue muito bem, gente. Essa música aqui é incrível e ele também não pode faltar. Ah, um sábado, na verdade, qualquer dia sem a música do Djavan já é um dia perdido. E agora a gente confere Djavan cantando Azul.

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0: Bruno Mars, Talking to the Moon, na Educativa, sua rádio, seu momento.
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2: Colegas magistrados têm me perguntado se é correto o uso da expressão em sede de, como em sede de habeas corpus, em sede de mandado de segurança. Não é correto, apesar do uso difundido em sentenças e em livros de doutrina jurídica. É uma violência à nossa sintaxe. Em vez disso, diga simplesmente no âmbito do habeas corpus, na esfera do habeas corpus, no campo do habeas corpus. Isso porque em sede de é uma tradução caolha do italiano in sede di, que significa no momento em que acontece alguma coisa. Não cometa esse desnecessário estrangeirismo.
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0: Sabadão repleto de música boa, não é verdade? Ô, coisa boa! E é bom demais saber que você também está curtindo a nossa programação. Isabelle, querida, que bom que você passou aqui no nosso WhatsApp para confirmar a audiência e me dando uma carona nesse dia. Meu amigo Fernando, motorista de aplicativo, que está sempre, ó, em 97.1. E especialmente para você, está chegando o sucesso de Zeca Baleiro, Vai de Madureira.

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0: Queen, fechando muito bem minha participação nesse sabadão aqui em 97.1. Eu tô indo nessa, mas a nossa programação continua impecável, então continue aqui em 97.1. E eu, Ellen Andrade, volto amanhã, domingão cedinho, e estarei esperando por você às 8 da manhã, hein? Até lá!
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4: Que bom, estava olhando o relógio aqui, aflito, para ver esse portal das belas músicas se abrir aqui na Educativa, porque hoje é dia de clássicos outra vez. Sábado, dia das melhores lembranças com as músicas que fizeram parte da história de tantos brasileiros. Bom demais poder encontrar você aqui para curtir a nossa super música popular brasileira. Lembrando que você pode participar interagindo conosco pelo WhatsApp número 3331-7516. Eu sou Tobias de Santana e vamos iniciar o nosso passeio com um artista britânico. Rich, o britânico mais brasileiro que existe. E como ele veio para o Brasil? É, tem história daquelas de novela. Rich estudava literatura inglesa na Universidade de Oxford, que fica na cidade com o mesmo nome, e foi convidado por um amigo guitarrista para acompanhá-lo numa gravação em Londres. Uma música de protesto conectada com a filosofia hippie da época, e lá também estavam uns brasileiros, dentre eles Liminha, Lucinha Turbo e sua parceira de Cilibrinas do Éden, Rita Lee, ainda mutante. Ali nasceu a amizade e ele aceitou o convite para conhecer o Brasil, onde está até hoje. A vida tem dessas coisas, é o que vamos ouvir com o Ritchie.

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0: Clássicos da Educativo passado como um presente para você. Período de festas juninas, quem deu o seu recado com um shot irônico foi esse pianista, compositor, muito talentoso Francis Raime, interpretando Quadrilha, uma criação sua em parceria com Chico Buarque. Música lançada em 1977, mas ouvimos a versão Francis Raime ao vivo.
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0: Clássicos da Educativa, um mergulho na nossa história sempre tão bem cantada. Estamos de volta e Clássicos da Educativa traz um clássico daqueles com Luiz Gonzaga, o Rei do Baião, e Elba Ramalho, Que Nem Giló, aproveitando o clima das festas julinas.

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0: Clássicos da Educativa, vale a pena ouvir de novo. E fechamos o bloco com o dono de sucessos coloridos como o verão, mas que aquecem o inverno. Estamos falando do Serelepe Alceu Valença, que interpretou o clássico Tropicana, lançado no álbum Cavalo de Pau, no ano de 1982.
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0: Clássicos da Educativo, passado como um presente para você. E do passado trouxemos o famoso grupo Quinteto Violado. Muita história, grandes contribuições, como é o caso de Palavra Acesa, canção lançada em 1978 e que fez parte da trilha sonora do remake da novela Renascer, tema do impactante personagem Tião Galinha.

0: Clássicos da Educativa, um mergulho na nossa história sempre tão bem cantada. Tivemos momentos novela no bloco, fechando com Zizi Posse, interpretando Renascer, música que fez parte de duas novelas, primeiro da trama De Corpo e Alma, depois do sucesso A Viagem. A canção tem letra de Altair Veloso, na bela música de Camille Saint-Saëns.
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0: Clássicos da Educativa, vale a pena ouvir de novo. E no início do programa falamos do inusitado encontro de Hit com as Cilibrinas do Éden, Rita Lee e Lucinha Turbell. Então vamos apresentar a dupla que existiu ali entre o fim dos Mutantes com a Rita e a carreira solo da roqueira com a banda Tutti Frutti. Primeiro registro do rock Mamãe Natureza, lançado apenas tempos depois do registro.

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0: Clássicos da Educativo, passado como um presente para você, concluímos o bloco com uma canção do mestre Ivan Lins, compositor e cantor, autor de Madalena. Ivan gravou em 1970 e o registro que ouvimos com Elis Regina, a rainha da voz e do repertório, é de 1971. E assim, chegamos ao final de mais um Clássicos da Educativa, com uma senhora sequência de sucessos para você que ouviu isso tudo acontecer no passado e também para você que ouviu pela primeira vez e conheceu um pouco mais da nossa rica história da música brasileira. Eu sou o Tobias de Santana, honrado em poder ficar com você até agora, mas tem muita música bacana chegando, então continue conosco ouvindo música boa na Educativa, a rádio que leva música, informação, cultura e arte até você. Clássicos da Educativa volta amanhã, 1h. Fraterno abraço e até lá!
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2: É 2026 e o maior espetáculo do futebol volta a terras americanas e ganha proporções gigantescas. Pela primeira vez, a Copa do Mundo será disputada em 3 países: Estados Unidos, Canadá e México. Também pela primeira vez, o torneio terá 48 seleções na disputa. Para este ano, a FIFA decidiu trazer de volta a rainha das músicas de Copa, Shakira. Ao lado do nigeriano Burna Boy, lançaram Dai Dai. É uma mistura irresistível de afrobeats, pop e reggaeton, cantada em 5 línguas, cujo título é uma expressão que significa "vamos lá, dê o seu máximo". O clipe reúne os maiores craques da atualidade e a música celebra a união de culturas, ritmos e povos, mostrando que a paixão pelo esporte fala todas as línguas, além de embalar as arquibancadas dos Estados Unidos, do México e do Canadá. Dai Dai é a trilha sonora de um torneio mundial que marca a última dança dos maiores craques da era moderna do futebol. É a despedida de gigantes como Lionel Messi, Cristiano Ronaldo, Neymar e Luka Modric. Para o Brasil, é a chance de quebrar o jejum após 24 anos. Com o clipe que traz as estrelas do presente e do futuro, Shakira prova que o ritmo do mundo bate em uníssono quando a bola rola.

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2: Olá, uma ótima tarde para você aqui na Educativa, um sabadão maravilhoso. Por aqui, Regininha, junto com você, trazendo muitas músicas para o seu final de semana, para você que está em casa, na estrada ou no trabalho. A gente faz companhia por aqui. E para abrir essa sequência, tem Martinália, Namora Comigo. Aumenta o som.

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0: Educativa, sua rádio, seu estilo, você ouviu uma hora de músicas direto e agora com All For One, I Swear. Daqui a pouco tem mais.
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0: Educativa, sua rádio, seu momento. Regininha por aqui, trazendo mais músicas para o seu rádio. Agora tem Samuel Rosa.

0: Pitty.
1: Obrigada.
2: Maravilhoso. 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

0: Educativa, sua rádio, seu momento com The Smiths. Já já tem mais.
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0: Volta com mais músicas para sua tarde de sábado. Regininha por aqui, trazendo agora o seu Valença.

0: Educativa, sua rádio, seu momento com Michael Bolton. Daqui a pouco tem mais.
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0: De volta com mais músicas na sua rádio, seu estilo, trazendo agora Lenine, Simples Assim.

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0: Educativa, sua rádio, seu estilo, com Zé Cabaleiro, só hoje. Não sai daí porque já tem mais músicas para sua tarde de sábado. 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
2: Depois do enorme sucesso da premiada Bebê Rena, da Netflix, Richard Gere está de volta. Agora, na HBO Max, ele apresenta Pela Metade. A nova minissérie acompanha 3 décadas da relação entre Niall, vivido por Jamie Bell, e Ruben, interpretado pelo próprio Gere. Eles crescem como se fossem irmãos. Mas essa amizade é atravessada por afeto, ressentimento e violência. Muita violência, tanto física quanto psicológica. Não espere respostas fáceis nem explicações psicológicas prontas. O interesse da série é outro. Mostrar como muitos homens aprendem desde cedo a esconder a dor. E como esse silêncio pode se transformar em agressividade. Em Pela Metade, a violência não surge do nada. Ela é passada de uma geração para outra. É alimentada por uma ideia muito rígida de masculinidade. Um modelo que ensina que demonstrar fragilidade é sinal de fraqueza. Jamie Bell, ator revelado lá no início dos anos 2000 por Billy Elliot, entrega uma atuação impressionante. Trabalha bem com economia, poucos gestos, poucas palavras, muitos silêncios. Quando seu personagem finalmente desmorona, o impacto é gigantesco. A série tem algumas limitações. As personagens femininas de Pela Metade são pouco desenvolvidas, ao contrário das masculinas. E o último episódio exagera um pouco no drama, mas isso não compromete o resultado. Mais do que repetir os temas de Bebê Rena, Richard Gere amplia sua reflexão sobre masculinidade, vergonha e intimidade. É uma obra dura, às vezes sufocante, mas também profundamente humana. Pela Metade não oferece conforto, não, nem redenção. Apenas nos obriga a olhar para feridas que muitos homens passam a vida inteira tentando esconder. Vale muito assistir a série que está em cartaz na HBO Max.
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4: É 2026 e o maior espetáculo do futebol volta a terras americanas e ganha proporções gigantescas. Pela primeira vez, a Copa do Mundo será disputada em 3 países: Estados Unidos, Canadá e México. Também pela primeira vez, o torneio terá 48 seleções na disputa. Para este ano, a FIFA decidiu trazer de volta a rainha das músicas de Copa, Shakira. Ao lado do nigeriano Burna Boy, lançaram Dai Dai. É uma mistura irresistível de afrobeats, pop e reggaeton, cantada em 5 línguas, cujo título é uma expressão que significa "Vamos lá, dê o seu máximo". O clipe reúne os maiores craques da atualidade e a música celebra a união de culturas, ritmos e povos, mostrando que a paixão pelo esporte fala todas as línguas, além de embalar as arquibancadas dos Estados Unidos, do México e do Canadá. Dai Dai é a trilha sonora de um torneio mundial que marca a última dança dos maiores craques da era moderna do futebol. É a despedida de gigantes como Lionel Messi, Cristiano Ronaldo, Neymar e Luka Modric. Para o Brasil, é a chance de quebrar o jejum após 24 anos. Com o clipe que traz as estrelas do presente e do futuro, Shakira prova que o ritmo do mundo bate em uníssono quando a bola rola. A contagem regressiva para ver a história acontecer já começou. Fique agora com o som oficial do Mundial de 2026. Shakira e Burna Boy, Dai Dai.
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5: Estamos de volta com mais músicas. Um ótimo final de semana. Aumenta o volume porque agora tem Leila Pinheiro, Coisas do Brasil.

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0: Chico.
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0: Educativa, sua rádio, seu momento, Sage Paradise. Um grande beijo para você, estou de volta no Sintonia Eletrônica às 10 da noite. Até lá!
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5: Estradas que levam você a melhores caminhos, aprendizados de origens improváveis, descobertas feitas ao acaso. O fósforo, elemento químico, por exemplo, foi descoberto acidentalmente. E o palito de fósforo, que não tem nenhuma relação com o elemento químico, também surgiu séculos mais tarde, sem querer, graças a uma boa dose de atenção do químico John Walker. Assim também aconteceu com Lulu Santos, quando, antes do sucesso, assumiu as tarefas burocráticas de produtor de repertório de novela, da gravadora Som Livre. E seus colegas de trabalho eram Ezequiel Neves e Cazuza, sob a batuta de Guto Graça Mello. Eu sou Tobias de Santana e já daremos sequência ao período em que Lulu Santos trabalhou na Som Livre. Vamos agora ouvir algumas canções desse extraordinário criador de hits. São tantos que apresentaremos hoje o arquivo especial Lulu Santos Parte 1 e no próximo final de semana a Parte 2. Com tantos sucessos, em breve provavelmente teremos que produzir a Parte 3.

Retornando ao período em que Lulu Santos trabalhou na gravadora Som Livre, que mencionamos na abertura deste arquivo, o cantor contou ao amigo e genial Washington Oliveto, no programa WCast, que este único emprego convencional da sua vida foi uma conexão construída pela jornalista Scarlett Moon, que foi companheira do cantor. Lulu explicou que na gravadora entendeu como funcionava o mercado. Lá, com uma boa dose de atenção, ele compreendeu como produzir o fogo do sucesso. Trocando em miúdos, trazendo para o mundo da música, ele desvendou como é que a banda tocava. Vamos ouvir mais alguns sucessos com Lulu Santos.

0: Você ouviu Lulu Santos e a canção Um Pro Outro.
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0: Mas para chegar até a Som Livre, Lulu Santos primeiro conviveu com os garotos da escola, só a fim de jogar bola, enquanto ele queria ir tocar guitarra na TV, como cantou na sua Minha Vida. Empenhado, fã dos Beatles, Mutantes e Rita Lee, buscou no sonho o combustível para crescer na música. Taxiou com a banda Veludo Elétrico, integrou e ganhou velocidade com a banda de rock progressivo Vimana, da qual também faziam parte Hit, Lobão e o tecladista ex-integrante da banda Yes, Patrick Moraes, que não se encaixou nos tempos modernos de Lulu Santos. Fora da banda, por incompatibilidade de gênios com Patrick, Lulu buscou novos espaços e possibilidades, inclusive tocando com o mutante Arnaldo Batista. Grava um compacto, passa por momentos de incerteza na carreira, passa pela Som Livre e depois assume o manche e inicia sua decolagem, deixando o solo para a super carreira solo, mas sempre muito bem acompanhado.

Lulu Santos emplacou sua primeira música numa novela. Além disso, viu sua canção De Repente Califórnia estourar na interpretação de Ricardo Graça Mello e, assim, conquistou, com 27 anos de idade, o direito de gravar o seu primeiro álbum, Tempos Modernos, com raízes fortes e profundas. Nada poderia segurar o crescimento rápido e consistente do cantor, que viu sua agenda gradativamente ser ocupada por atividades como shows, compromissos em rádios e nas TVs, onde passou a tocar guitarra e a cantar, aparecendo em programas importantes como Cassino do Chacrinha, participando, inclusive, de um gravado no Maracanãzinho, onde cantou em 1983 para um ginásio abarrotado de gente.

0: Esse foi Lulu Santos com Sábado à Noite.
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0: Você ouviu muitas canções e um pouco das histórias sobre a carreira de um dos maiores artistas da música brasileira, aqui no arquivo MPB Especial Lulu Santos, parte 1. Um livro ou filme não dariam conta de contar tudo que é digno de registro na carreira do cantor-compositor. Mas reunimos alguns fatos que certamente despertarão a sua curiosidade e levarão você até fontes de informação muito interessantes, como o site do cantor e o seu canal no YouTube, por exemplo. No próximo final de semana, apresentaremos mais algumas lembranças e muita música que não tocou hoje, com Lulu Santos.
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0: Eu sou o Tobias de Santana. Obrigado por prestigiar o nosso Arquivo MPB Especial de hoje. E eu espero você aqui na próxima semana. Um fraterno abraço.
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3: Ótimo começo de noite para você ligado aqui nos 97.1. Aqui é o Manzano te fazendo companhia a partir de agora, nessa noite de sábado, final de semana, trazendo já o som de Wilson Simoninha. Bebete, vambora! Boa noite!

0: Na Educativa, clássico da MPB, Chico Buarque, Futuros Amantes. Melhor da música popular brasileira você sempre confere na programação da Educativa. Já já tem mais.
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0: Educativa, a sua rádio, seu momento, uma excelente noite pra você. Tá chegando Zélia Duncan nos lençóis desse reggae.

0: Na Educativa, som de Boys to Men com I'll Make Love to You. E daqui a pouco você continua ligado, porque daqui a pouquinho eu vou trazer para você o Ivan Lins e ainda tem Gilberto Gil na sequência.
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0: E você continua ligado aqui na Educativa 97.1, trazendo o som de Jane Duboc, Bessamer.

0: Na Educativa, Jota Quest, As Dores do Mundo. É o melhor do pop nacional. Você confere também aqui na programação da Educativa, que volta já já, trazendo Cleiton e Cledir.
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0: Uma excelente noite de sábado para você ligado aqui em 97.1. Essa é Educativa, chegando agora com Joyce, Alane e Nairo, o elefante da sala.

0: Na Educativa, Ney Mato Grosso, sorte! Quero convidar você também para acessar as nossas redes sociais, você que está escutando aqui a Educativa e também está navegando pela internet, o nosso arroba Rádio Educativa Paraná. Só você seguir a gente no Instagram, tem muitas novidades, tem a interação com você, você pode interagir com a gente, pode pedir a sua música, inclusive, no nosso Instagram, arroba Rádio Educativa Paraná. Aguardamos você no Instagram.
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2: Olá, eu sou Vanessa Brolo e trago para você mais uma inspiração do blog Partiu Plano B. Antes de entrar na história de hoje, deixa eu te fazer uma pergunta. Você acredita que dá para criar um negócio de sucesso começando com apenas R$500? Pois foi exatamente isso que fez o empreendedor Vitor Silvestre. Em 2018, ele parcelou R$500 no cartão de crédito para comprar os ingredientes e os equipamentos básicos para começar a fazer cookies na cozinha de casa. Na época, trabalhava como fotógrafo, mas queria construir um negócio que pudesse crescer. Ele mesmo preparava massa, testava novos recheios, embalava os pedidos, atendia os clientes e fazia as entregas. O risco era grande. Segundo ele, não existia um plano B para pagar as próximas faturas do cartão. O negócio precisava dar certo. A aposta funcionou. Em apenas 4 meses, já vendia cerca de 100 cookies por dia. O crescimento permitiu contratar um entregador, ampliar a produção e montar uma equipe. No fim de 2019, abriu a primeira cafeteria da marca. Durante a pandemia, enquanto muitos estabelecimentos enfrentavam dificuldades, as vendas por delivery cresceram bastante. Em 2021, veio outro passo importante, a primeira franquia. Hoje, 7 anos depois, a More Cookies tem 16 unidades, vende cerca de 60 mil cookies por mês e faturou mais de R$9 milhões. E para quem sonha em empreender, Vitor deixa 4 dicas importantes. A primeira é não olhar apenas para o faturamento. O que realmente importa é o lucro. A segunda é cuidar muito bem do caixa. Uma empresa pode vender bastante, mas se faltar dinheiro para pagar as contas, ela terá problemas. A terceira é investir em marketing e vendas. Não adianta ter um ótimo produto se ninguém conhece. E por fim, evitar trabalhar com margens muito apertadas. Ter uma boa margem dá mais segurança para investir, enfrentar imprevistos e continuar crescendo. Para mais dicas e muita inspiração, entra no blog partiuplanob.com.br. Até a próxima! 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
3: É 2026 e o maior espetáculo do futebol volta a terras americanas e ganha proporções gigantescas. Pela primeira vez, a Copa do Mundo será disputada em 3 países, Estados Unidos, Canadá e México. Também pela primeira vez, o torneio terá 48 seleções na disputa. Para este ano, a FIFA decidiu trazer de volta a rainha das músicas de Copa, Shakira. Ao lado do nigeriano Burna Boy, lançaram Dai Dai. É uma mistura irresistível de afrobeats, pop e reggaeton, cantada em 5 línguas, cujo título é uma expressão que significa "Vamos lá, dê o seu máximo". O clipe reúne os maiores craques da atualidade e a música celebra a união de culturas, ritmos e povos, mostrando que a paixão pelo esporte fala todas as línguas, além de embalar as arquibancadas dos Estados Unidos, do México e do Canadá. Dai Dai é a trilha sonora de um torneio mundial que marca a última dança dos maiores craques da era moderna do futebol. É a despedida de gigantes como Lionel Messi, Cristiano Ronaldo, Neymar e Luka Modric. Para o Brasil, é a chance de quebrar o jejum após 24 anos. Com o clipe que traz as estrelas do presente e do futuro, Shakira prova que o ritmo do mundo bate em uníssono quando a bola rola. A contagem regressiva para ver a história acontecer já começou. Fique agora com o som oficial do Mundial de